0: continue, Mariana. Oxalá
1: é felicidade.
0: Ali, amor, no coragem.
1: Raça negra.
0: Superbe.
2: Raça negra, c'est important. Hein? Culture noire, culture africaine. D'avoir ce lien avec l'Afrique, c'est important.
1: C'est important parce que tá na formação da minha, do meu país, da minha cultura. Assim como minha origem indígena também, do Brasil, muito importante. E a gente tem que valorizar a nossa história, né? Um povo sem registro de passado é um povo sem história, sem referência. Então, para mim é muito importante isso, é uma raça que contribui, uma cultura que contribui fortemente para essa expressão que a música, que a cultura brasileira tem. Então, é um reconhecimento natural de quem gosta do país de onde vive, de onde vem, da cultura que é.
3: La musique lui permet, en fait, de rappeler ses origines noires. Qui au Brésil ont perdu leur histoire en fait, vu que c'était des esclaves qui ont été amenés au Brésil. Et pour elle, c'est donc très très important.